que no, que ele foi com casa para ele mesmo, ele vai ficar, vai ganhar roupa.